gostosos, portugueses gostosos. Só vou dizer uma coisa, amo vocês, não consigo mais viver sem vocês. E eu quero que vocês aproveitem, porque esse hoje vai ser o show mais lindo que a gente já viu na vida. Lisboa, noite! Mas eu tô vendo todo mundo mesmo. Eu só não tô vendo. Dalila!

Pode levar, é seu. É um presente que eu guardei pra você. Tá no pacote do show. Que coisa linda, vocês viram? Ela com a roupa do DVD? Uma versão mais gostosa de mim. Adorei!